0: please. What happened?
1: Quando eu vi aquela bunda passando na minha frente, eu viajei no movimento. Na hora a minha mente passou, porra, de repente, mas

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0: MC Fran, okay. Davi Kenaipe, Luísa Sonza, ai Calica, Gabriel do Borel, tá ligado?
1: Caralho, essa Luísa é foda, me apaixonei.